0: Muito boas noites a todos. É um gosto saludá-los. Estamos em uma semana muito especial. E pensamos ayer la semana de la justiça. Todos os dias você vai fazer um grande esforço para vir à la igreja, para participar em la igreja de la justiça, deste propósito que estamos vivendo para que você tenha justiça, justiça para el justo. E a única maneira é como leímos na semana passada, Oséias capítulo 10, versículo 12. Sembrad para vosotros segundo a justiça. Sembrad. Então, se todo aquele que sembra, cosecha. Então, se você quer justiça em la salud, então, se você vai lutar para ter este milagro. Você quer justiça para sua vida espiritual, para seu matrimônio, para a família, para sua vida econômica, para sua vida espiritual, enfim, você terá que buscar esta justiça, pelear, esforçar-se por esta justiça, porque ela não vendrá por venir, solamente. Ah, eu quero justiça e já está. Não, claro que não. Por isso estamos nesta semana. Hoje foi por la vida econômica, justiça para la prosperidade. Entregamos em toda la universal essa tarjeta de la semana de la justiça. Ayer foi de Água Viva, hoje foi de lunes de Caminhos Abertos. Você vindo, você lutou por sua economia, pode estar seguro. La justiça será hecha. Amanhã é por la salud. E na oportunidade, em toda la universal em Equador, estaremos entregando um pedaço del manto. Este manto, eu não sei se temos as imagens de la concentração allá no estádio Capuel. Aí está. E esse manto foi consagrado, bendecido, apresentado mais de 35 mil pessoas no estádio Capuel. Aí está, Geno. É dizer, a hora chegou o momento de você receber um pedacito deste manto. Durante os martes, estávamos tocando no manto, determinando a cura, a liberação, os milagros, as bendições, e a hora você terá a oportunidade de receber, de ter um pedaço deste manto, graça, um pedaço deste manto para você poner no lugar do dolor, da enfermidade e manifestar a justiça de Deus, a justiça de Deus. Por exemplo, sempre comentamos de uma mulher que tinha flujo de sangue e ela já estava padecendo por anos, 12 anos, e não se curava, inverteu-se o dinheiro e não viu a cura. Então, ela estava para morrer, desahuciada, por causa desta situação, deste flujo que não parava. Pero ela escutou falar do Senhor Jesus. O que, ela escutou falar? Os milagros, as bendições, o extraordinário que estava sucedendo ali. Que é de isso? É de determinou, se tão solamente eu toque em seu manto, eu serei curada. Pero ela não se quedou em casa. Ela já foi em busca da justiça. E o rosto juiz estava ali. E quando ela toca, a justiça foi ela. Imagina te, você tem aí um familiar, um ser querido, que está em situações desagradáveis na saúde. Por que não usar a fé? A fé é uma grande medicina. É a palavra de Deus, eu sou o Senhor, tu sanador. É a palavra que nos dá a garantia, não sou de ouro, não és el hombre. É a palavra de Deus que nos dá a garantia de la cura, del milagro, de la bendição, basta você crer. Esta mulher creyó e sucedeu la justiça. Então, nesta semana, é uma semana especial. Por isso, você tem um familiar enfermo, traga ele amanhã para ele receber a justiça de Deus. Você está aí no hospital, chame a hora para familiares representar você amanhã em cada templo da Igreja Universal que está cerca de você, ou então se viaja aqui a Guayaquil e conosca a sede nacional, o templo de los milagros, a sede nacional acá de Equador. Você vai participar. Por favor, ponga a imagem da sede nacional, por favor. Aí está esse templo hermoso, mais de 4 mil lugares, e este lugar é o lugar sagrado, santo, o poder de Deus durante 31 anos há sido derramado neste lugar. Milhares de famílias han sido restauradas, milhares de pessoas han sido bendecidas, beneficiadas. Você também. Você também. E você não tem que pagar nada, e não importa a religião. Aí está Jesus Cristo, é ele Senhor. Vem. Ele está te chamando para que você possa participar. Traga este familiar, este amigo, seu filho, sua filha. Hemos escutado milhares de testemunhos durante estes 31 anos acá em Equador. Quantas vidas transformadas. Você deve tomar essa decisão e esta semana aproveitar. Hoje entregamos, amanhã vamos entregar e vamos seguir, pois esta campanha de la justiça termina domingo, dia 13, onde todos vendrão, todos nós outros estaremos reunidos em uma sola fé nesse dia 13. Vai ser algo extraordinário, poderoso, que vai suceder. La justiça de Deus não falha, la justiça de Deus não chega tarde, ela não tarda. Quem tarda é nós outros em tomar a decisão de buscar, de recorrer. Incluso eu tenho acá o caso verídico da senhora Délia Arrojo, vamos conhecer sua história. E estamos aqui em vivo, no Eve de la Noite, com 13 minutos. Você pode também comunicar-se conosco. Temos aqui o telefone, o WhatsApp, aqui do estúdio. Pastor Júnior, boas noites.
1: Boas noites, Pastor Maurício, a todos. E você que descer a comunicar-se conosco através de uma mensagem de texto ou na nota de voz. Você pode fazê-lo ao 099-839-1693. 099-839-1693.
0: Vamos ao testemunho.
2: Minha infância realmente foi muito difícil, porque antes de que eu tivesse 2 anos, tuve um acidente. En la tina de la casa me encontraron prácticamente ahogada, ¿no? A raíz de eso yo tuve problemas con todo mi organismo, pero especialmente con el corazón. Se me desarrolló un soplo en el corazón. Esto provocaba que pues yo tuviera cuidados especiales, no podía comer todo, no podía, vamos, no llevaba una vida normal y me costaba mucho trabajo respirar. Entonces la infancia fue realmente complicada porque yo hacía muchos periodos en la cama, a veces pasaba hasta 4 meses en cama porque la debilidad era mucha, mi brazo izquierdo se me desmayaba. Por esta cuestión de salud pues yo me cansaba, siempre había dolor de cabeza, dolor en el pecho y siempre me accidentaba, era el caso de la niña que todo le pasaba. Entonces realmente fue una infancia muy difícil. Bueno, el alcoholismo de mi papá era muy fuerte, al grado de que él tomaba todos los días, ¿no? No importaba si tenía que ir a trabajar, si se quedaba en casa, él tomaba 24/7. Golpeaba a mi mamá y nos golpeaba a nosotros. Yo recuerdo mucho Navidades donde a medianoche llegaba y si mi mamá estaba cocinando, él tomaba el aceite caliente y se lo aventaba en su cara. Y muchas veces intentó, por ejemplo, con mis hermanos que ya eran adolescentes, a uno una vez lo quiso colgar, era así de fuerte, ¿no? Y en alguna ocasión llegó con sus amigos, peleó con mi mamá y de repente solo sacó gasolina de una de sus camionetas y regó la casa con gasolina. Entonces era muy difícil. Como niño no te puedes defender. Y en una época donde a los papás no se les podía decir nada, ¿no? Y luego ver que a tu mamá la golpeaba, la ensangrentaba. Era muy feo. Yo en la cuestión médica era cada año tenía que estar en el hospital haciéndome placas, electrocardiogramas, radiografías del tórax para ver si el corazón no crecía demasiado, análisis de sangre y demás porque la matriz no se desarrolló. No le veía el sentido a casarme porque yo no podía ser mamá. Y entonces dentro de mi cabeza estaba que si yo me casaba con alguien, ese alguien me iba a agredir, me iba a golpear, me iba a celar como mi papá celaba a mi mamá. Entonces yo no quería eso y yo me defendía, realmente yo me defendía de las personas. Mi hermano fallece en febrero y a los 6 meses mi mamá. Y de ahí la familia se desboronó. Y fue muy difícil. Después de eso empezaron los problemas de salud más fuerte. Yo empecé con tormentos espirituales. Yo escuchaba que él en las madrugadas me gritaba, yo sentía manos que me ahorcaban, me dolía, me ardía mi espalda y empezaron las hemorragias. O sea, fueron 8 meses muy difíciles en cuanto a salud y a tormentos espirituales. Yo llegué a la universidad porque un día me estaba dando un conato de infarto. Yo estaba trabajando y todo ese día me sentí mal, me dolía mi cabeza, me dolía mucho mi pecho, mi brazo izquierdo, pero así me fui a trabajar. Pero ya cuando salí, yo sentía que ya no respiraba. Entonces yo dije, no, ya, aquí me voy a morir. Pero me acordé que de camino estaba la iglesia. Dije, yo voy a entrar, no traigo identificación. Si me muero, por lo menos que mi cuerpo se lo entreguen a mi familia. Ni siquiera veía bien lo que pasaba. Yo me acuerdo que llegué, como pude entrar, me acomodé en la butaca y empecé a llorar descontroladamente. Yo solo dije, Señor, en tus manos encomiendo mi espíritu. Y yo estaba llorando muy fuerte hasta que de repente, no sé cómo, yo sentí que una mano, algo sacó de mí, yo sentí como que algo oscuro salió del pecho y yo pude respirar en ese momento, fue así como que yo respiré. Y de poco empecé a recobrar la vista, de a poco se quitó el zumbido de oídos y me calmé. Entonces yo me acuerdo mucho, a mí nunca se me va a olvidar. Yo lo que escuché, las primeras palabras que yo escuché fue, aunque sea la primera vez que está aquí, usted haga una prueba con Dios. Si usted es aquella persona que no necesita mejorar su vida, que ya lo intentó de todo, no quiere mejorar su vida, sino que realmente necesita un milagro en su vida, pruebe el altar. Yo dije, yo no sé, pero yo quiero conocer ese Dios que habla, que es Dios vivo y que es un Dios que hace milagros, porque yo solamente un milagro. Yo pensaba así, para que yo pueda cambiar mi vida, solamente un milagro. Y yo me acuerdo que yo dije, yo no sé si va a ser un milagro, pero si tú realmente existes, yo quiero cambiar, porque yo no quiero seguir sufriendo así. Haz tú lo que los médicos no han podido hacer. Y cambió. Y Dios me respondió. Entonces, actualmente yo tengo más de 13 años participando en la Iglesia Universal y a partir de que yo recibí el Espíritu Santo, mi vida se transformó, vinieron ascensos. Después vino la bendición en la vida sentimental, encontré un hombre de Dios, yo pedí a Dios. Ha sido tan difícil la liberación y conseguir el bautismo que yo quiero una persona que me acerque más a Dios, no que me aleje de ti. Nos casamos, me decían que yo no podía ser mamá y yo hoy tengo mi niño de 5 años y para mí el embarazo fue una bendición. Realmente, a pesar de que fui mamá a los 42 años y que decían que el embarazo era de alto riesgo, Dios siempre nos guardó y mi niño nació sano. Yo llegué a morirme, sí, y ese día se murió la Delia que venía con tantos problemas, con enfermedades, con rencores y me dio una nueva vida. Y me dio vida y vida en abundancia, con mi esposo, con mi hijo, con salud y en su presencia.
0: La justicia fue hecha, ¿ve? Justicia para el justo. Mientras uno vive una vida injusta, solo cosecha sufrimientos, fracassos, problemas, llega a estar delante de la muerte. Mas quando uno empieza a buscar la ayuda de Dios, veja que ella decidió, ella iba a morir de un ataque do coração. Pero mira, ella fue, entró na iglesia, e allí el mal que estava em sua vida saiu. E aí empieza uma nova história, uma história de justiça.
1: Boas noites a todos e vemos que Ed entrou na igreja e disse, pelo menos se me morro aqui, eles vão entregar o corpo a minha família. Quer dizer, estava em uma situação já final. Pero era injusto Ed morrer naquele momento, em naquela situação. E ao entrar na igreja e agir, foi uma oportunidade para Ed de encontrar justiça para a sua vida. E é a oportunidade que você também está tendo, de já amanhã encontrar justiça para a sua vida, porque não é justo você estar aí prostrado em cama, não é justo que sua casa pareça mais uma farmácia de tanta medicina, e as medicinas lhe han hecho mais mal que bem, porque não há ajudado em nenhum problema que você tem, e há despertado a outros problemas em seu corpo, outros problemas de saúde, pero essa oportunidade está aí delante sujo. É de avião e naquele dia na oportunidade para cambiar de vida, a se entender, porque já não entendeu nada. Pero é já disse, eu quero isto. E é isto para você também. A que você não esteja compreendendo muito bem, pero a oportunidade está delante sujo.
3: No pior momento da vida de Erja, onde já pensava estar sola, Deus mostrou que estava aí. Deus viu a aflição de Erja. Deus viu o desespero, o dolor, e apresentou para Erja o lugar certo. Erja não sabia, mas delante de Erja estava o tribunal de Deus. E quando Erja apresentou a causa, quando Erja se entregou, quando Erja mostrou a confiança e a fé, porque Erja mesmo disse, eu não vim, quando foi apresentado a ser desta prova, eu não quero uma melhora, eu não quero melhorar de vida, melhorar não me serve, eu quero uma solução, eu quero o câmbio. Então Erja se entregou, la justiça vindo. Não é assim que te sentis agora? Frustrado, abandonado, rechaçado, pensando que está solo, que nada lhe pode ajudar? Deus está mostrando nesta programação que Ele vê sua aflição. Ele vê as injustiças que você está passando. Agora você necessita tomar esta decisão, decidir, venir até seu tribunal. E desde o tribunal de Deus, quer dizer, o altar do templo de la Universal, você encontrará justiça, não importa o problema que está enfrentando.
4: Boas noites com todos. E você vê que pior injustiça escutar do especialista dizer que não há solução, não há salida. Ou seja, aquela pessoa que está preparada para ajudar-te, dizer para ti, não há mais nada que se pueda fazer. E ele entrou em la Universal, entre la vida e la muerte. Você de pronto está escutando desde um hospital assim, desde UCI, postrado em uma cama, entre la vida e la muerte. Ou sem nenhuma esperança para seu familiar. Você escutou de la boca dele especialista dizer, mira, tudo o que podíamos fazer, hicimos. Agora não podemos fazer mais nada. Pero Deus pode. La última palavra tem Deus como foi. E no caso de ele, Deus hizo justiça.
0: 9 de la noite com 25 minutos, nós outros estamos transmitindo a programação aqui por la província de Guayas, através da rádio Equantena 1030 AM, la Dial 1030 AM. Você pode sintonizar, falar com amigos, familiares. Por agora, por causa do futebol, não estamos em cobertura. 104.1. Pero acá disse também, estamos por Facebook, Universal Equador, Facebook, Universal Equador, nas redes sociais. Estamos também por Telegram, Igreja Universal Equador. Temos nossa aplicação Rede Família Equador. E dentro da aplicação, você terá TV Universal, que é a programação 24 horas. E você vai ter testemunhos, canções, palavra de fé, de vida. E ao meio-dia, todos os dias, ao meio-dia, a palavra amiga do Senhor, o Bispo Macedo. Vamos a uma canção? Já regresso.

0: Vamos ler o versículo 5, 6, 7, 8 e 9 do Salmo 122. Porque ali se estabeleceram tronos para juízo, los tronos de la casa de Davi. 6. Orad por la paz de Jerusalém, sejam prosperados los que te amam. 7. Haja paz dentro de tus muros e prosperidade em tus palácios. 8. Por amor de mis hermanos e de mis amigos, diré a hora: seja a paz em ti. 9. Por amor de la casa del Senhor, nuestro Deus, procurarei tu bem. Este salmo, mira, o Salmo 122 relata o amor de Davi para com Deus. E esse amor de Davi para com Deus reflejava na casa do Senhor. Seu amor para com Deus tem que reflejar em la casa de Deus, em seu trabalho, em sua casa, na igreja, em seu dia a dia. O amor para com Deus tem que reflejar a todos aqueles que estão ao redor sujo. Jerusalém se volveu importante, não só porque ali estava o palácio do rei Davi. La ciudad santa se converteu em o lugar mais importante e amado, porque ali estava o quê? A casa de Deus. Esse lugar unia la máxima autoridade de la nación, el rei, los tronos de la casa de Davi, com la autoridade celestial, el Senhor, los tronos del juicio. Por lo tanto, gente de todas as partes venia ali para apresentar seus casos, buscando o quê? Buscando o quê? Justiça divina. Segundo Samuel, capítulo 8, versículo 15, Davi reinou sobre todo Israel e administrava justiça e direito a todo seu povo. E também para orar ante la casa de Deus, não solo para adorar, sino também para apresentar o quê? Los casos que solo Deus podia juzgar. Por isso é importante você venir à igreja, acessar suas cadenas, usar la fé. Satanás, ele vai poner em sua mente, ou vai usar personas que diz assim: não precisa ir tão lejos para buscar a Deus, Deus está em todo lugar. Aí você cai na trampa de Satanás e não vem à igreja, não se esforça, não toma atitude. Não, Deus está em todo lugar. Não está, não. Ele está aqui. Aqui é o lugar. Você tem que entender isso. Aqui é o lugar. Não. Eu vou allá. É uma atitude de fé e Deus está allá me esperando. É assim que você tem que se comportar. Mas, pastor, não é verdade? Sim, é verdade. Que Deus está em todo lugar. Mas o lugar de orar, o lugar de usar a fé é na igreja, é aqui. Aqui é o lugar. Esse é o lugar santo. É a casa de Deus. É sua obrigação orar em qualquer lugar. Mas é uma atitude de fé quando você sai de onde você vive e vem na igreja. Mesmo cansado, mesmo sem forças, mesmo sem ganas, mas você está tomando lá a atitude. Por isso, se você lê o Novo Testamento, você vai ver que muitos dos milagros que o Senhor Jesus hizo foi com a atitude de fé dos enfermos. O leproso que foi curado, ele estava no deserto para morrer, mas quando ele supo que o Senhor Jesus estava na aldeia, ele saiu do deserto com seu corpo lleno de lepra, seu corpo lleno de dolor, olhando mal, de lerro já sentiu o olor de carne podrida, e na época era uma enfermidade contagiosa, e a lei decía que se poderia audientar os leprosos à base de pedra. Todo isso ele cometeu um risco. Mas por que ele buscou o Senhor Jesus? porque era o único que poderia curá-lo. E por que ele foi? Porque se ele se quedara, ele milagro nunca aconteceria. Por isso, há casos que você tem que lutar, perseverar, venir. Não seja tão perezoso, tão flurro. Não, Satanás quer que você seja assim, mas não seja, seja diferente. Toma atitude de fé. Amém?
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1: Oh Senhor Deus e Padre Todo-Poderoso, aqui estamos para interceder por todos que acompanham esta programação. Pessoas que, como a senhora Délia, também han recebido um diagnóstico de morte, han recebido notícia de morte, que para ela não há solução, não há salida. Quantas madres agora em um passeio de hospital, desesperada com o dolor da impotência de não poder fazer nada por el hijo, que está agora em terapia intensiva. Padres desesperados, porque não sabe mais que fazer para ajudar o hijo que saiu à la calle, se involucrou nos vícios e na mala junta. E agora, meu Padre, sabe que a qualquer momento, Senhor, vai venir uma notícia que não querem receber. Senhor, esta injustiça tem que acabar. Por isto, eu estou seguro que neste momento, ele, Senhor, escute a nosso clamor e nossa oração. Atende a hora, Senhor. Venga trair a resposta à aflição, ao sofrimento. Quantas pessoas a hora, Senhor, estão pensando hasta em quitar-se a vida porque há um vacio dentro de ela. Esta pessoa conectou em nesta programação e lá a palavra, o mensagem que chegou tocou nela. Ela estava a ponto de fazer algo equivocado, mas a hora do poder entra, quita esta escuridão. Da mesma maneira que aquela escuridão, aquele espírito negativo de morte saiu de Délia, que a hora saia desta pessoa também, e que seja ela livre por meio da fé, que ao beber de água, que a hora nós outros consagramos, Senhor, que seja ela a hora fortalecida, para que amanhã mesmo ela se acerque hasta tu altar e recomece uma nova vida, a hora uma vida justa, feliz, de paz, de alegria, de gozo, pois assim determinamos, ó Deus. Eu entrego a todos, tanto esta pessoa que participa a hora por primeira vez, como esta pessoa que todas as noites, Senhor, está participando. Ela já nunca perde, está sempre conosco. Que haja justiça para todos. Que nesta semana, na semana da justiça, tu poder se manifeste. É o que determinamos e creemos e agradecemos. E você que tem água, beba com fé agora.

0: Muito bem, chegamos ao momento final do programa Não Desista. Agradeço a todos os pastores que via Zoom estiveram aí presentes no momento da oração, desde Esmeraldas, Aloha, e que Deus bendiga a todos vocês. E amanhã, de novo, estamos na Semana da Justiça e todos devem seguir. Invita amigos, familiares, se sente bem em participar conosco desta programação. Então, amanhã, não só você, mas os seus invitados, amigos, familiares, vecinos, companheiros de escola, de trabalho, invita eles para participar e, com segurança, eles também serão bendecidos. Pastor José, la direção?
1: Nós outros amanhã, às 7, às 10, 15 e 19 horas, no centro da cidade de Guayaquil, em Avenida Quito, número 1100, esquina com La Cage Luque.
0: Pastor Rurandi?
2: Estaremos aqui no setor de Peca, Parque Califórnia, dentro do centro comercial Parque Califórnia número 1, e no local 910 por a Via Daule, quilômetro 11,5.
3: E aqui em nosso Templo de los Milagros, em La Avenida de las Américas, 305 Kennedy Norte, ao norte de la ciudad de Guayaquil. 7:10 da manhã, 3 da tarde e às 7 da noite.
0: Agora, às 10, vem o pastor Washington, depois o pastor Jason. E por la rádio Equantena, 1030M, vamos estar até às 6 da manhã. E aí, em cobertura 104.1 FM, os demais pastores aí de Quito, até às 5 da manhã. Tchau, tchau.

0: Senhora Lili, fazendo uso do ponto de luz que ha passado com você.
1: Se sentia assim como umas agujas, assim que me encavam aqui deste lado, pastor.
0: Estava quanto tempo com isso?
1: 3 dias.
0: Sim,
1: 3 dias.
0: A hora?
1: Liberada, pastor.
0: Senhora Carmen, fazendo uso do ponto de luz que ha passado com você.
2: Bueno, tinha mareos e dolores de cabeça. E não podia avançar. O sea, no podía caminar porque caminaba unos 10 pasos y me ahogaba. El médico me dijo que tenía el pulmón izquierdo inflamado.
0: ¿Y ahora?
2: Bien, me siento bien, liberada de todo mal.
0: Señor Enrique, haciendo uso del punto de luz, ¿qué ha pasado con usted?
3: Tenía dolores de espalda como 2 semanas. Y ahora que me oró el pastor ahí, ya me alivió. Ahora se puede mover la espalda, que me dolía bastante.
0: 2 semanas... cargando este dolor.
3: Así es, a veces me pasaba y a veces venía con más fuerza. No podía agacharme.
0: Agacha. Ahora agacha. Eso no hacía.
3: Así es.
0: Señora Delia, haciendo uso del punto de luz que ha pasado con usted.
1: Bueno, vine con un dolor aquí en la cabeza, toda la cara y el brazo. Y con la oración ya no lo tengo ese dolor, se me fue.
0: Esta semana senti um dolor na cara, um dolor no corpo.
1: Hacerme ver porque não aguentava o dolor de cabeça, me dolia a nuca, todo e o braço, e me passava cá o pecho.
0: Em um solo lado do corpo?
1: Sim, sí, a metade do corpo. E graças a Deus já não lo tenho.
0: Como está você agora?
1: Bem, bem, já não lo tenho. Esse peso, esse dolor que tinha de cabeça, de todo aqui, o corpo, o braço, já não lo tenho.
0: Senhora Gladys, quando você chegou aqui hoje, o que tinha você?
4: Bueno, eu todos estos dias tenido um dolor aqui em el pecho que me andava molestando, me hincava, me dolia assim.
0: Era algo que você sentia hincando no pecho?
4: Mas agora já não, já se me quitou.

10 da noite com 34 minutos. Este é o seu programa Los Vícios Têm Cura. E você pode acompanhar nesta nota de início que, infelizmente, muitos profissionais se encontram em los vícios e aún tendo todo o conhecimento, sin embargo, vêm sendo dominados por esta força del mal. São muito bem-vindos a todos os amigos ouvintes de Rádio Equantena 1030M, você que nos acompanha cá desde Guayaquil ou de la província de Guayas e las províncias aledâneas, ou você também que nos acompanha por Rede Família Equador. Você pode descargar, você que não tem a aplicação, descargue em seu smartphone, ponendo Rede Família Equador em Play Store ou App Store e poderá acompanhar a programação às 24 horas do dia. O álcool, marihuana, cocaína, ha levado muitos profissionais, pessoas com estudos, a perder carreiras, famílias e boas condições. Mas quando você usa a fé, que é um poder que você tem dentro suyo, esse poder que transforma a vida de qualquer pessoa. E você começa a lutar contra o espírito de los vícios, porque de hecho é um espírito. A pessoa que está consumindo, a pessoa que é adicta a qualquer vício lícito ou ilícito, não é porque ela mesma se ha involucrado com isto, mas há uma força del mal que la levou. E hoje já se encontra acorralada, se encontra rehém destes vícios. O espírito del vício ha tomado conta de la vida de ella. Pero você pode ser livre, como Virgínia foi livre também de los vícios que ella por muitos anos estuvo rehém destes vícios. Antes de acompanhar o caso verídico de Virgínia Ruiz, vamos escuchar uma bela canção.

0: os que vêm sendo tratamento há mais de 10 anos e também já vêm alcançando milagros em sua vida, em sua família, vêm lutando por familiares e seus familiares estão livres das adicções ou por sua própria vida e se encontram livres. Você vai acompanhar neste momento, o momento de essa intervenção que fizemos e no momento do tratamento e com os casos verídicos, testemunhos de pessoas que lutando no tratamento foram livres ou lutando por seus familiares também, eles foram livres. Você está acompanhando neste momento o tratamento para a cura de todos os vícios. Temos aqui os casos verídicos de pessoas que foram livres de los vícios. Pessoas que foram livres de los vícios e que também lutaram por seus familiares e seus familiares também foram livres de las adicciones. Porque quando sale o espírito del vício, os vícios também se vão. Eu hago um desafio, você que nos vê ou que nos escute nesse momento. Participe este domingo del tratamento para a cura de los vícios. Sem internação, sem medicação e 100% eficaz. E como estas pessoas foram curadas de los vícios, você também será curado. Era escravo de que vício?
1: Vício de álcool.
0: Quantos anos?
1: 19 anos. Vive en la calle, vive como la basura. O sea, acepté el desafío, voy para 5 años.
0: 5 años curado.
1: Sí, curado. Acepté el desafío y me topo libre de sin vicio, sin licor.
0: ¿Cuánto tiempo curado?
1: Ya tengo yo 14 años de curado sin vicio, pastor.
0: ¿Eres esclavo de qué vicio?
1: Del licor.
0: ¿Por cuántos años?
1: Por muchos años.
0: ¿Y haciendo el tratamiento?
1: Totalmente curado. Se me quitó de raíz el sabor amargo al licor.
0: ¿Aceptó el desafío?
1: Sí.
0: ¿Hace cuánto tiempo curado?
1: Ya tengo 1 año y 3 meses.
2: Luchaba por mis hijos. Bueno, ellos tenían el juego de Free Fire, uh-huh. 2 de ellos, y también consumían drogas. Pero hace 7 años y medio ya están totalmente curados.
0: ¿Cuáles eran las drogas?
2: Lache.
0: ¿Cuántos años estuvo consumiendo?
2: 1 año. Venimos a luchar con mi esposo por ellos y... totalmente curados.
0: Devido a ser o tratamento?
2: Sim, sim.
0: Não falta tratamento?
2: Não falta. Sigo na luta.
0: Quanto tempo você vem a ser no tratamento?
2: Já tenho 10 anos.
0: E ele está curado há 10 anos?
2: Sim, sim.
0: Os vícios?
2: Têm cura.
0: De que vício era esclava?
3: Da heroína.
0: Quantos anos?
3: Quase 2 anos.
0: Vindo ao tratamento, aceitou o desafio?
3: Sim.
0: Quanto tempo está curado?
3: Já foi para 4 meses.
0: Graças. 4 meses curado?
3: Sim.
4: Si usted necesita ayuda u orientación, escríbanos a nuestro WhatsApp al 099-978-3623. 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Usted puede recuperar todo lo que los vicios le han quitado. Este 13 de septiembre será el domingo de la restitución. En el tratamiento para la cura de los vicios, a las 3 de la tarde, en la Avenida de las Américas, 305, norte de Guayaquil. Traiga una prenda de ropa al revés y atada, y una botella de agua para recibir la dosis más fuerte.
0: Dias da noite com 54 minutos e para recordar-lhes a todos os que nos acompanham por Rádio Quantena 1030M, também por Rede Família Equador, por la aplicação,
5: 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E estamos na semana de la justiça, clamando ao Deus grande para que ele haga justiça em sua vida. Hoje clamamos por la justiça econômica. Amanhã você receberá gratuitamente um pedacito del manto de autoridade, o mesmo manto que estuvo no estádio George Capwell no mês de abril. El Viernes Santo, você receberá um pedacito deste manto, porque está escrito, havia uma mulher na Bíblia que já sofria com hemorragia há mais de 12 anos, e por solo tocar nas vestes dele, Senhor Jesus, ela já foi curada. Amanhã ali ensinaremos como usar este mantito. 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
7: Hay momentos en que usted piensa en desistir definitivamente. La sensación es de una fragilidad límite. Es un sentimiento de derrota absoluta. Usted mira para atrás y lo que ve es un montón de problemas sin solución. Son tantos restos y cascajos acumulados que dan ganas de desaparecer, de encerrarse en sí mismo y entregarse al fracaso. 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Asuma los derechos que le fueron concedidos. Sea un privilegiado más. ¿Cómo? Usando la fuerza y el coraje que habitan dentro suyo. 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Solo la simplicidad de ver en lugar de mirar. Escuchar en lugar de oír. Sentir, creer, sin necesidad de tocar.

0: Estamos entrando a hora em Sucaça através desta programação de fé. São as 11 da noite com um minuto deste dia lunes. Estaremos aqui nesta programação para ajudar você que já não sabe mais o que fazer, para solucionar seus problemas, você que se encontra a hora deprimida, deprimido, você se encontra enferma, sido desahuciada, desahuciado por los médicos, você tem problemas familiares, econômicos, são tantos problemas que você está enfrentando e você não sabe nem por onde pensar. E nesta programação estaremos dando para você uma palavra de vida e provando-lhe a você, através de casos verídicos, que há uma salida para você, que sua vida pode cambiar. Você que ha ido em muitos lugares, você que ha tocado em muitas portas e não ha encontrado uma solução para seus problemas. Você que agora mesmo está pensando em quitar-se da própria vida, você vive uma vida completamente destruída. Nós outros queremos garantir-lhe a você que nesta noite sua vida pode cambiar. Que este problema que você está enfrentando terá solução se você colocar em prática todo o que nós outros iremos ensinar para você. Quede-se com nós outros nesta programação. Eu quero que você escute o caso verídico de Rubem Franco, que desde sua infância já estava rodeado de drogas e narcotráfico, cresceu com essa vida e não era feliz. Se casou pensando em ter uma vida nova, mas ele não podia cambiar. Se drogava e peleava muito com sua pareja e seu matrimônio se estava destruindo. Assim era a vida de Rubem Franco. Mas ele encontrou uma solução. Ele encontrou uma salida a partir do momento que ele tomou uma decisão que cambiou a história de sua vida e de sua família. Escute o caso verídico de Rubem Franco.
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0: 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Ele que era viciado nas drogas, maltratava sua esposa, um matrimônio destruído, na família completamente destruída. Pero Rubén, ele pôde sair do fundo do poço em que ele se encontrava. Pero foi necessário ele tomar uma decisão. Ele tomou uma decisão que transformou sua vida e sua família por completo. Você que nos escute agora, e você se encontra na mesma situação que Rubén, sua família destruída, matrimônio destruído, problemas familiares, você está enfermo, você já não sabe o que fazer para sair deste fundo del poço. Rubén, ele pôde sair. E você também. Por isso, este dia martes, nós estaremos clamando a Deus em seu favor. E você terá a oportunidade de estar conosco. 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
1: São às 11 da noite com 47 minutos. A senhora Joana já também encontrou uma solução. Já também pôde sair do fundo do poço, mas antes já buscou em todos os lugares que já pôde buscar. Pelos médicos, curandeiros, a gente tentou encontrar uma saída, mas ela só encontrou quando tomou a decisão de vir e participar. 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Nós, este domingo, estaremos clamando por você, que está enfrentando uma situação de injustiça. 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Você tem problemas econômicos. Você trabalha, mas nada lhe sai bem. A situação que você está vivendo não é justo. Você ha hecho de todo para sair adelante, mas sua vida ha ido de mal em pior. Este dia domingo, nós estaremos clamando por justiça em sua vida. Eu quero que você escute